0: Puerto Bravo.
1: Se va.
2: Nossa, nossa, assim você me mata.
0: Em todo o país, esta é a hora, 6 da tarde.
2: Eu te pego, ai, delícia, delícia, assim você me mata. Ai, se eu te pego, ai, ai, se eu te pego, hein.